CBC, eu quero estar também para Valdejo. O Van Rajanato. E antes aí, quando eu já com Gloria, o Luxis, que eu falava, que eu já tinha errado, e não é isso, mas eu